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0: Mais uma dessas.
1: Foi tão difícil entender.
2: Aí. Esse é meu violonista.
1: Foi complicado pra mim. Deu-me livre de um sonho desse.

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0: Márcio Henrique e Juliano.
1: Falando de amor,
0: eu família. Não presto pra você.
2: Faz barulho aí!
3: Faz barulho, Fortaleza!

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0: Obrigado, Recife! Priscila Senna, maravilhosa.
1: 21 horas e 34 minutos.
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2: Prazer estar aqui com vocês, meus irmãos. Muito obrigado.
3: Essa marcou gerações. Quem sabe solta a voz, canta com a gente assim, ó.

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0: Ô, regaço,
1: Zé Henrique Gabriel, o nome deles.
0: Bom demais, Gustavo. Obrigado, Lima. Meninos.
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1: 22 horas e 7 minutos. 97.9.

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0: Henrique Gabriel.
1: Obrigado, Danilo. Danilo, bom demais.
2: Bom demais.
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0: 22h41.
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1: Vai cantar bonito assim lá longe. Zezé de Camargo e Luciano.
2: Sete vírgula nove.
3: Vem!

0: alegria estar aqui com vocês essa noite. Que coisa linda, gente! Essa menina canta demais.
1: Parabéns, prazer muito grande, viu? Coisa mais linda, cenário lindo. Gostei desse trailer aqui. Pode levar embora esse trailer?
2: Tô desse jeito também.
1: Vai fazer parte da turnê?
2: Acho que eu vou acabar levando pra mim.
1: Vai fazer parte da turnê?
2: Eu vou ter que levar. Eu falei, gente, agora eu tenho que levar tudo. Tem que levar essa parede, esse trem, tudo. É o mais lindo do mundo.
1: Bom demais. Parabéns. Que Deus abençoe. Muito sucesso, Luana. Que Deus abençoe você muito mais.
2: Amém. Obrigada pela participação de vocês. Valeu, Fernando Sorocaba.
0: Mas eu acho que o mais importante, você tem que levar essa galera aqui com você.
2: Eu
0: viu?
2: Acho. Não, mas então, esse aqui eu me entendo. Deixa com eles que esse aqui eu me entendo.
0: Obrigado, galera.
2: Valeu, Fernando Sorocaba. 97,1

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0: Quem gostou faz barulho de São Paulo.
1: 23 horas e 11 minutos.
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3: Aí, Júnior, o que será que tinha naquele áudio, hein, meu irmão?
4: César, eu também quero saber, velho.

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minhas costas. Entrei no carro e fui embora. Porque de bobo, meu amigo, eu só tenho a cara e o jeitinho de andar, viu?

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0: Matheus e Cauã.
1: Cara, que moda boa, sensacional.
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0: Cleiton e o Romário.
1: Rapaz!
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0: cirurgiais.
1: Ai, meu Deus do céu, que jogo bruto, meu Deus, que estupidez. Assim não jogo, não jogo, não jogo mais.
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0: Obrigado, gente.
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0: Valeu, Henrique Diego!
1: Obrigado, Campo Grande!
0: Valeu, Matheus Cauã!
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0: Passar é a vitória, é a glória. Graças a Deus, estamos aqui realizando o nosso sonho. Obrigado a cada um de vocês por tudo isso.
1: Fica registrado aqui um trabalho feito com muito amor, com muito carinho, de Felipe Falcão e sua produção. Muito obrigado a cada um de vocês que veio de repente. Muito obrigado a cada um de vocês que de repente participou desse trabalho. Esse trabalho chama vitória, alegria. E nós queremos agradecer a você, Brasil. Muito obrigado a você, Brasil. Que lindo! Obrigado! Um beijo no seu coração. Obrigado, Deus.

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1: Jorge Henrique, você já passou por isso?
2: Eu já.
1: Conta aí então pra gente.
2: A história é assim, ó. Rodrigo!

0: caçador.
1: Que amigo da onça, hein, rapaz?
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0: Olá, eu sou Rejane Costa. Entre uma edição e outra, mudam os preços, o clima interfere, novas decisões chegam ao campo e outras histórias começam a ganhar importância. O Camp Notícia está no ar para organizar esses fatos e mostrar o que eles representam para o agronegócio. Uma produção da AgroEffective em parceria com a Radiosul.net, com o apoio de Sindag, o Sindicato Nacional da Aviação Agrícola, Senar, conhecimento que movimenta o agro, e BASF, soluções para a agricultura juntos pelo seu legado. Para começar, confira as manchetes de hoje.
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0: Produtividade da soja deve recuar na safra 2026-2027 sob risco climático. Produção de leite cresce no Rio Grande do Sul, mas importações pressionam pequenas indústrias. Produtores rurais têm menos de uma semana para a entrega da declaração do Imposto Territorial Rural. Procura por búfalos amplia a realização de remates de primavera da espécie. Enapecan reúne 5 eixos para discutir produtividade, mercado e valor da Nospecan. Federarroz amplia alternativas de cultivo para eventos de abertura da colheita 2027. Mercado aquecido na pecuária eleva expectativa de negócios para a Farm Show em Dom Pedrito. Projeto usa biotecnologias para acelerar ganho genético de búfalos no Amazonas. Esse é o primeiro retrato da nossa edição. Ao longo do programa, a gente também acompanha a previsão do tempo, as cotações agropecuárias e os principais compromissos da agenda do setor. O Campo Notícias chega até você graças à força de uma rede que pulsa junto com o agro. Estão conosco as rádios Educadora de São João da Urtiga, Paverama de Paverama, Nativa de Rio Grande, Palmares de Santa Vitória do Palmar, Blau Nunes de Santa Bárbara do Sul, Nativa de Piratini, Universidade de Pelotas e a Rádio Agro Hoje. Obrigada a cada emissora que nos ajuda a levar a voz do campo cada vez mais longe.
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0: O Rio Grande do Sul volta a ter uma sequência de chuva e temporais entre o fim de semana e o começo da próxima semana. A previsão é do Instituto Nacional de Meteorologia. O sábado começa com calor, com máximas próximas dos 28 graus, mas a instabilidade aumenta à noite. Domingo, segunda e terça-feira concentram maior risco de chuva forte, raios e rajadas de vento, principalmente na metade norte, serra, região metropolitana e vales. Na região central e no oeste, a instabilidade também ganha força, mas tende a se afastar mais cedo. Campanha e Extremo Sul devem registrar volumes menores, porém com queda mais acentuada das temperaturas. A partir de quarta-feira, o tempo começa a firmar e o frio retorna. No começo de outubro, as mínimas podem ficar próximas dos 10 graus em algumas áreas do estado.
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0: A primavera começou com previsão de chuva acima da média no Rio Grande do Sul, sob forte influência do El Niño. O prognóstico do Conselho Permanente de Agrometeorologia Aplicada do Estado, o COPA-ERGS. Entre outubro e dezembro, os acumulados podem superar a média histórica em até 200 milímetros, com maior atenção para o norte e o oeste. O excesso de chuva pode reduzir as janelas de plantio, dificultar a entrada de máquinas e trazer problemas principalmente para soja, milho e arroz irrigado. A colheita do trigo já começou em áreas mais adiantadas do Rio Grande do Sul, principalmente no oeste, segundo a Emater. Nessas regiões, parte das lavouras está em enchimento de grãos e maturação, enquanto as áreas mais tardias seguem desenvolvimento vegetativo e floração. A entidade alerta, porém, para a ocorrência de oídio, manchas foliares, ferrugens e giberela, principalmente nas áreas em floração. Para esta safra, a área estimada com trigo no estado é de mais de 814 mil hectares. A produtividade da soja pode recuar na safra 2026/27, com o clima entre os principais pontos de atenção. A L-City Plate alerta que as perdas podem começar antes mesmo dos sintomas visuais, em um ciclo com risco elevado de El Niño muito forte. Quem explica como esse cenário pode afetar as lavouras é Nestor Tipa Júnior.
2: A produtividade média da soja brasileira deve recuar na safra 2026-2027, segundo a última projeção divulgada pela Conab. Além da elevada base de comparação do ciclo anterior, a estatal cita os riscos climáticos para a nova temporada, que começa sob previsão de mais de 90% de probabilidade de ocorrência de um El Niño muito forte entre setembro e novembro. Para o vice-presidente da L-City Plant para o Brasil e América Latina, Reinaldo Bonicarreri, o cenário aumenta a necessidade de antecipar o manejo dos estresses nas lavouras. O problema, segundo ele, é que a perda de potencial produtivo pode começar antes de a planta apresentar sinais claros no campo.
3: Cada vez mais o agricultor está percebendo que ele precisa utilizar ferramentas preventivas para as ocorrências dos estresses, porque muitas vezes quando a gente tem a falta de chuva e o agricultor percebe isso, pode ser tarde demais, então a planta até pode se recuperar do efeito. Cada vez mais o agricultor está percebendo que ele precisa utilizar ferramentas preventivas para as ocorrências dos estresses, porque muitas vezes quando a gente tem a falta de chuva e o agricultor percebe isso, pode ser tarde demais. Então a planta até pode se recuperar do efeito de estresse visualmente, mas o efeito na produtividade do potencial produtivo já ocorreu e ele vai ter perdas de produtividade, mesmo que as chuvas regularizem.
2: O clima será uma das variáveis desse resultado. Bonicarreri explica que a distribuição da água e o estágio da cultura em que ocorre a restrição podem determinar o tamanho do impacto. Da agência AgroEffective, Nestor Tipa Júnior.
0: Obrigada, Nestor. A Embrapa lançou a versão digital do Guia de Cultivares 2026 para cereais de inverno e plantas de cobertura. A publicação reúne recomendações para Rio Grande do Sul, Santa Catarina e a região fria do Paraná, com informações sobre produtividade, ciclo, semeadura, adubação e sanidade. O material contempla cultivares de trigo, triticale, centeio, cevada e aveia preta e também indica os parceiros responsáveis pela comercialização das sementes. O prazo para a entrega da declaração do Imposto Territorial Rural está na reta final. Os produtores têm até 30 de setembro para enviar o documento, que pode ser preenchido pelo sistema digital ou, em alguns casos, pelo programa gerador. Quem traz as orientações para evitar problemas nessa etapa é Arthur Chagas.
4: Os produtores rurais têm menos de 7 dias para apresentar à Receita Federal a declaração do Imposto sobre a Propriedade Territorial Rural referente ao exercício de 2026. O prazo, que começou em 10 de agosto, termina no dia 30 de setembro. As regras estão previstas na Instrução Normativa de 22 de junho deste ano. A obrigação alcança pessoas físicas e jurídicas proprietárias, titulares do domínio útil ou possuidoras de imóveis rurais, ressalvados os casos de imunidade ou isenção previstos na legislação. De acordo com o sócio proprietário da Guapo Consultoria, Sucessão de Negócios Familiares, Juliano Vendrúsculo, uma das principais mudanças deste ano é a disponibilização do serviço Minhas Declarações do ITR no portal de serviços da Receita Federal. O imposto apurado pode ser pago em até 4 cotas iguais, mensais e sucessivas, desde que cada parcela seja de no mínimo R$ 50.
5: Valores de imposto inferiores a R$ 100 devem ser pagos em cota única. A primeira cota, ou a cota única, vence em 30 de setembro. O contribuinte que entregar a declaração fora do prazo está sujeito à multa de 1% ao mês calendário ou fração de atraso, calculada sobre o imposto devido, com um valor mínimo de R$ 50.
4: Nos casos de imóveis pertencentes a espólio, a representação perante a Receita Federal deve observar as regras específicas para todas as pessoas falecidas. Da agência AgroEffective, Arthur Chagas.
0: Obrigada, Arthur. 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A abertura da colheita do arroz de 2027 vai mostrar que a área irrigada pode receber muito mais do que arroz. Em Capão do Leão, a Federarroz prepara uma vitrine com diferentes culturas e práticas de fertilidade, drenagem e irrigação. Quem mostra que está preparado para o evento é Arthur Chagas.
4: A área de aproximadamente 6 hectares destinada à abertura oficial da colheita do arroz 2027 na estação Terras Baixas da Embrapa Clima Temperado em Capão do Leão vem se consolidando como uma vitrine de tecnologias e alternativas de manejo para agricultura irrigada. De acordo com o diretor técnico da Federação das Associações de Arrozeiros do Rio Grande do Sul, a Federarroz, André Matos, a preparação da área envolve adequações de fertilidade, drenagem e irrigação para permitir que cada cultura apresente o seu melhor desempenho.
6: A gente enxerga cada vez mais dentro da área da abertura da colheita uma ampliação no número de culturas. O protagonista arroz sendo cercado cada vez mais por opções como a soja, o milho, o girassol, o próprio sorgo, culturas forrageiras. Então, essas opções todas cada vez mais presentes dentro da vitrine e estamos fazendo todas as adequações para preparar o solo e dar todas as condições, seja de fertilidade, seja de drenagem, seja de irrigação, para que essas culturas possam expressar o máximo potencial produtivo.
4: Segundo Matos, o objetivo é oferecer aos produtores que visitarem o local uma demonstração prática das metodologias de manejo e das condições necessárias para o desenvolvimento das culturas. Dentro dessa proposta, a área de arroz foi semeada em sistema de plantio direto após o cultivo de soja na safra anterior e a implantação de um mix de espécies forrageiras para cobertura do solo durante o inverno. Da agência AgroEffective, Arthur Chagas.
0: Obrigada, Arthur. O Enapecan vai reunir 5 eixos para discutir os caminhos da pecanicultura brasileira. A terceira edição, nos dias 12 e 13 de novembro, em Bento Gonçalves, terá conteúdos sobre manejo, produtividade, comercialização, inovação e experiências de quem já está produzindo. Quem apresenta o que está previsto na programação é Ieda Risco.
7: A busca por maior produtividade, novos mercados e agregação de valor à NASPECAN será organizada em 5 eixos na programação do Encontro Nacional da Pecanicultura de 2026. O evento será realizado em 12 e 13 de novembro em Bento Gonçalves e é copromovido pelo Instituto Brasileiro de Pecanicultura, pela Embrapa, pela Emater, com apoio da Pecantelli e Prefeitura de Bento Gonçalves. O pesquisador da Embrapa e integrante da comissão organizadora da ENAPECAN, Carlos Roberto Martins, explica que os conteúdos foram distribuídos de acordo com o tema desta edição, produção eficiente, mercado e agregação de valor à NASPECAN.
8: O objetivo aqui é que realmente os produtores e os interessados possam ver o potencial de agregação de valor, de mercado interno, os aspectos de boas práticas para a comercialização e principalmente também a questão da exportação de NASPECAN e, obviamente, a valorização do produto.
7: Além dos 5 eixos, o encontro terá momentos destinados à troca de experiências entre produtores, técnicos, pesquisadores e empresas ligadas à cadeia. A programação inclui ainda uma atividade prática em pomar e em estrutura de processamento no segundo dia do evento, aproximando os conteúdos técnicos das operações realizadas na produção. Da agência AgroEffective, Ieda Risco.
0: Obrigada, Ieda. As exportações brasileiras para os países árabes cresceram 5,75% de janeiro a agosto e somaram US$13,380 bilhões. Segundo a Câmara de Comércio Árabe Brasileira, o agronegócio respondeu por cerca de 3/4 das vendas e avançou quase 7% no período. Carnes, açúcar, cereais e soja lideraram a pauta. Só a carne bovina teve alta superior a 20%, com destaque para Arábia Saudita, Egito e Emirados Árabes Unidos. Os preços do milho subiram com força em agosto, tanto no mercado internacional quanto no Brasil. Segundo a análise da consultoria Agro do Itaú BBA, a alta foi puxada pela piora das lavouras e pela redução dos estoques projetados nos Estados Unidos, além dos riscos logísticos do Mar Negro. No mercado brasileiro, a retenção da oferta pelos produtores, o câmbio e a demanda interna também deram sustentação às cotações. Em Sorriso, no Mato Grosso, a média chegou a R$ 47,00 por saca, alta de 12% no mês. Doença doenças como brusone, mancha parda e queima das bainhas podem comprometer o potencial produtivo construído ao longo da safra de arroz. O manejo passa pelo monitoramento da lavoura e pelo uso de soluções como Quilimus, da BASF, indicado para o controle dessas doenças.
2: Na lavoura de arroz, o potencial produtivo construído ao longo da safra pode ser comprometido por doenças como brusone, mancha parda e queima das bainhas. O manejo exige atenção ao histórico da área, cultivar, clima, monitoramento e uso adequado de fungicidas. É o que explica a gerente de marketing de cultivos da BASF Soluções para Agricultura, Graziela de Moraes.
9: Ele nasce justamente nesse contexto de necessidade de ferramentas cada vez mais eficientes aí dentro do cultivo do arroz, né? Ela amplia, obviamente, o portfólio da BASF para a cultura e combina dois importantes ativos, né? Um, o triciclazol, que já é uma referência no manejo de brusone. Então, ela tem essa referência, mas mais que isso, a gente acopla, né, a essa tecnologia, a tecnologia Revisol. Na prática, o grande diferencial é oferecer uma ferramenta com amplo espectro para doenças que impactam o arroz, como a gente falou, brusone, mancha parda e queima das bainhas, e contribuir para esse potencial produtivo.
2: O Quilimus reúne Revisol e Triciclazol e é indicado para o manejo de brusone, mancha parda e queima das bainhas no arroz. A solução amplia o portfólio da BASF para a cultura com foco em preservar a sanidade da lavoura, a produtividade e a qualidade dos grãos.
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0: Números são da Emater do Rio Grande do Sul. Arroz em casca, preço médio de R$ 79,40 a saca de 50 quilos. Feijão, preço médio de R$ 186,60 a saca de 60 quilos. Milho, preço médio de R$ 61,54 a saca de 60 quilos. Soja, preço médio de R$ 141,73 a saca de 60 quilos. Trigo, preço médio de R$ 71,94 a saca de 60 quilos. Este primeiro recorte da semana termina aqui. A gente faz uma pausa e na volta retoma o noticiário com outros fatos que estão repercutindo na produção e nos mercados. Continue com a gente.
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0: O Campo e Notícias está de volta. Neste bloco, outros assuntos entram na nossa seleção, com decisões, movimentos de mercado e informações que chegam direto à rotina de quem produz. uma produção da AgroEffective em parceria com a RadioSul.net, com apoio de Sindag, o Sindicato Nacional da Aviação Agrícola, Senar, conhecimento que movimenta o agro, e BASF, soluções para a agricultura juntos pelo seu legado. Vamos à próxima sequência. 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Poatã de São José do Ouro, Fandango de Cachoeira do Sul, Soledade de Soledade, Cidade de Cacique Doble, Integração de Restinga Seca, Minuano de Alegrete, Delta Difusora de Bagé, 96 FM de Uruguaiana. 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
0: Números são da Emater do Rio Grande do Sul. Boi para abate, preço médio de R$ 12,63 o quilo vivo. Búfalo, preço médio de R$ 10,41 o quilo vivo. Cordeiro para abate, preço médio de R$ 14,79 o quilo vivo. Suíno tipo carne, preço médio de R$ 5,36 o quilo vivo. A vaca para abate, preço médio de R$ 11,21 o quilo vivo. E o leite, preço médio de R$ 2,52 o litro.
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0: A produção de leite cresceu no Rio Grande do Sul, mas as pequenas e médias indústrias seguem sob pressão. Mesmo com alta de 2,38% em 2025, a entrada de produtos importados mais baratos e a ociosidade do parque industrial continuam pesando sobre o setor. Quem explica esse cenário é Arthur Chagas.
4: A produção de leite no Rio Grande do Sul cresceu cerca de 2,38% em 2025 na comparação com 2024, mas as importações ainda representam aproximadamente 8% do mercado, segundo a Associação das Pequenas e Médias Indústrias de Laticínios do Rio Grande do Sul, a APIL. Para a entidade, a entrada de produtos da Argentina e do Uruguai com custos inferiores aos da produção gaúcha mantém a pressão sobre o mercado e afeta principalmente pequenas e médias empresas que concorrem diretamente com os importados no ponto de venda. O cenário também é agravado pelo uso de traders por empresas menores para realizar importações, conforme o presidente da APIL, Fernando Zimmermann.
5: Hoje já tem pizzarias, redes de pizzarias que conseguem fazer importação, já tem redes de supermercados que acabam fazendo essas importações direto, né? E acaba chegando aqui a um custo muito menor, acaba que afeta bastante o nosso mercado.
4: Segundo Zimmermann, a pressão sobre os preços pagos ao produtor também amplia o conflito entre produtores e indústrias. O descompasso entre a capacidade instalada e a produção de leite no estado também abre espaço para ampliar a oferta nas próprias bases de produtores das indústrias. A capacidade instalada é estimada entre 19 milhões e 20 milhões de litros por dia, enquanto a produção atual está em cerca de 10 milhões e 500 mil litros. Da agência AgroEffective, Arthur Chagas.
0: Obrigada, Arthur. O consumo de lácteos teve leve reação em agosto, mas ainda não compensou as perdas acumuladas ao longo do ano. Segundo o Observatório do Consumo do Centro de Inteligência do Leite da Embrapa, o volume cresceu 0,4% na comparação com agosto de 2025. No acumulado de 2026, porém, o consumo recua 3,3%, com o leite longa-vida respondendo pela maior parte da queda. O faturamento real também está menor, com retração de 3,7%. O mercado do gado gordo voltou a registrar queda nas cotações nesta semana, segundo os indicadores do Nespro. O movimento é atribuído à maior oferta de animais com a liberação das pastagens de inverno. O boi gordo a peso vivo recuou 0,8% e a vaca gorda a rendimento de carcaça caiu 2,3%. Na reposição, o cenário foi misto, com alta de 3,74% para o novilho e de 1,19% para a vaca de invernada. momento favorável da pecuária aumenta a expectativa de negócios para a Farm Show em Dom Pedrito. A feira terá 7 remates de bovinos, 3 de cavalos crioulos e espaços de exposição praticamente esgotados. Quem traz as expectativas para o evento é Nestor Tipa Júnior.
2: O mercado aquecido da pecuária e a procura pelos espaços comerciais elevam as expectativas de negócios para a 93ª Exposição Agropecuária de Dom Pedrito, a Farm Show, marcada de 10 a 18 de outubro na Campanha Gaúcha. A feira terá 6 remates de reprodutores bovinos e 3 de cavalos crioulos, além de áreas destinadas a máquinas, pequenas empresas e startups. O presidente do Sindicato Rural de Dom Pedrito, Rodrigo Coradini, considera o desempenho dos primeiros leilões da temporada um indicativo favorável para as vendas durante a exposição.
6: As nossas expectativas aí em relação ao Farm Show são muito boas, né? Porque a gente viu que os primeiros leilões aí da temporada já estão sendo aquecidos, né? O momento da pecuária é bom, né? Nós estamos na parte alta, né, do ciclo pecuário. Eu acho que isso deve perdurar por mais um tempo ainda. A situação mundial, né, de rebanhos muito pequenos, né? Então isso é uma coisa que não reverte tão rápido.
2: A comercialização dos espaços da feira também sustenta a expectativa da organização para essa edição. Segundo o dirigente, praticamente todas as áreas disponíveis já foram vendidas, restando as últimas negociações. Nos remates, Coradini relaciona a projeção para os negócios ao ciclo da pecuária e aos animais que serão ofertados durante a Farm Show. Promovida pela Associação e Sindicato Rural de Dom Pedrito, a Farm Show deve receber entre 15 e 18 mil pessoas durante os 9 dias da programação. Da agência AgroEffective, Nestor Tipa Júnior.
0: Obrigada, Nestor. Há 35 anos, o SINDAG, Sindicato Nacional das Empresas de Aviação Agrícola, trabalha pelo crescimento sustentável e melhoria contínua do setor, promovendo a segurança em campo e o respeito ao meio ambiente, valorizando os empresários, pilotos, técnicos, agrônomos e outros profissionais que ajudam o agro a decolar para alimentar, vestir e mover o país e o mundo. Uma ferramenta de inteligência artificial passa a ajudar criadores de brangos na escolha de animais para o melhoramento genético dos rebanhos. Desenvolvido pela Embrapa Pecuária Sul em parceria com a Associação Brasileira de Brangos, o Brangos Mais IA permite fazer consultas em linguagem simples sobre características genéticas, cruzamentos e seleção de reprodutores. O sistema também pode combinar critérios como ganho de peso e resistência ao carrapato para indicar animais de acordo com os objetivos de cada propriedade. A procura por búfalos está aquecendo os remates de primavera no Rio Grande do Sul. A Ascribu e a Santa Úrsula Remates preparam a 8ª edição do evento para 6 de outubro em Glorinha e já projetam uma nova oferta para o fim de novembro ou início de dezembro. Quem conta o que está movimentando esse mercado é Ieda Risco.
7: A procura por búfalos nos remates de primavera tem levado a Associação Gaúcha de Criadores de Búfalos a ampliar a frequência nas vendas ao longo da estação. A 8ª edição do remate de bubalinos será realizada em 6 de outubro, a partir das 6 horas da tarde, em Glorinha, em parceria com a Santa Úrsula Remates. A presidente da Ascribu, Desi Remeller, relaciona a maior procura ao período de recuperação das pastagens, que ocorre com a elevação das temperaturas ao longo dos dias.
8: A primavera é uma época muito boa para compra de animais, porque agora os campos começam a brotar de forma intensa com o passar dos dias mais longos e mais quentes.
7: Segundo Desirê, a procura pelos bubalinos também tem aparecido entre criadores de gado em geral, que participam dos leilões realizados pelas casas de remates. Ela atribui esse interesse à capacidade de conversão alimentar dos animais e observa que a demanda tem sustentado a realização de mais de um remate na primavera. A expectativa da dirigente é que a comercialização continue após a edição de outubro, caso a oferta disponível não seja suficiente para atender a procura. Ela conta que esta não é uma edição anual, que geralmente são duas por ano, pois os remates de outubro acabam tendo tanto sucesso e faltam animais para venda. É costume repetir o remate de primavera no final de novembro ou até mesmo no início de dezembro. Da agência AgroEffective, Ieda Risco.
0: Obrigada, Ieda. A biotecnologia está sendo usada para acelerar o melhoramento genético de búfalos no Amazonas. Em Itacoatiara, a fazenda Beatriz adota um protocolo voltado ao aumento da produção de leite e à seleção de animais mais produtivos. Quem mostra como esse trabalho está sendo conduzido é Nestor Tipa Júnior.
2: Um programa de melhoramento genético de búfalos começou a utilizar biotecnologias reprodutivas em propriedades atendidas pelo projeto de pecuária do Sebrae Tech de Amazonas. Entre as participantes está a fazenda Beatriz, em Itacoatiara, onde o trabalho busca ampliar a produção leiteira mantendo as atuais condições de área e manejo. Segundo informações do Sebrae Amazonas, o programa é pioneiro no estado e vinha sendo planejado havia pelo menos 3 anos. Uma das principais etapas desse período foi a identificação de genética adaptada às condições regionais, com seleção de doadoras voltadas à geração de descendentes com maior capacidade de lactação e ganho de peso. Na Fazenda Beatriz, o criador Renato Silva Pessoa trabalha com búfalos há 10 anos na região de Novo Remanso. A propriedade concentra a produção na fabricação de queijo coalho de búfala e na comercialização de novilhos precoces para abate. A adesão ao programa tem como foco, segundo ele, o desempenho produtivo do rebanho.
9: Acreditamos que a FVI e TETF representam um avanço importante para a Fazenda Beatriz, capaz de acelerar o melhoramento do rebanho, produzir animais mais eficientes e fortalecer de forma sustentável a bovinocultura no Amazonas.
2: Pessoa vê também nas biotecnologias uma forma de reduzir o tempo necessário para obter avanços no rebanho. Da agência AgroEffective, Nestor Tipa Júnior.
0: Obrigada, Nestor. As promoções de proteínas cresceram 23% no primeiro semestre de 2026, segundo o levantamento da SB Analytics. A carne bovina segue com forte presença nas campanhas do varejo, mas divide cada vez mais espaço com frango, carne suína, peixes, ovos e outros produtos. No Sudeste, o frango já superou a carne bovina nas promoções de Minas Gerais e do Rio de Janeiro. O movimento reflete a busca dos supermercados por oferecer alternativas diante da pressão sobre o orçamento das famílias. Por aqui fechamos mais uma parte do noticiário. Depois do intervalo, o programa sai do panorama geral e vai para as regiões, com o giro pela rede e os eventos que já estão no calendário.

0: do agronegócio. Voltamos já.
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0: Começa o terceiro bloco do Campo Notícia. Primeiro a gente olha para os próximos dias e confere onde o agronegócio tem encontro marcado. Depois, o programa pega a estrada e vai às regiões com um giro pela rede. Uma produção da AgroEffective em parceria com a RádioSul.net, com apoio de Sindag, o Sindicato Nacional da Aviação Agrícola, Senar, conhecimento que movimenta o agro, e BASF, soluções para a agricultura, juntos pelo seu legado. Vamos começar pela agenda. O Campo Notícias circula com a força de uma rede que respira o agro e acredita no interior do Brasil. Pitangueira de Itaqui, Sorriso de São Martinho, Difusora de Arroio Grande, Missioneira de São Luís Gonzaga, Planetário de Espumoso, RCC de Santana do Livramento, Cotricel de São Cepé, Rosário de Serafina Correia. A cada rádio parceira, nosso agradecimento por ajudar a espalhar a voz de quem produz.
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0: Feiras, dias de campo, seminários e outros encontros já têm data marcada nos próximos dias. Para saber o que entra no calendário do agronegócio, quem reúne os principais compromissos é Érica Ferraz.
4: A agenda do setor começa em Cachoeira do Sul com a 8ª Semana Acadêmica da Agronomia, de 29 de setembro a 1º de outubro. O encontro terá palestras e minicursos voltados à formação e atualização de estudantes e profissionais e é organizado pelo Centro Acadêmico da Agronomia da UERGS de Cachoeira do Sul. Já em Passo Fundo, a Universidade de Passo Fundo recebe de 5 a 9 de outubro a 22ª Semana Acadêmica de Medicina Veterinária. Serão 5 dias de atividades com temas ligados à formação, atualização científica e troca de experiências entre acadêmicos, professores e profissionais. A programação é organizada pelo Diretório Acadêmico de Medicina Veterinária da UPF. Da Agência AgroEffective, Érica Ferraz.
0: Obrigada, Érica. 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
0: No Giro pela Rede, a gente vai a Bagé, onde o projeto Qualigen da Embrapa Pecuária Sul começa a mostrar resultados nos rebanhos da pecuária familiar. A iniciativa já registra o nascimento de 14 terneiros e leva às propriedades material genético de reprodutores testados, com o objetivo de melhorar a qualidade e a padronização dos rebanhos. Quem traz as informações é Angélica Simões, das rádios Delta e Difusora.
5: A iniciativa Qualigen, da Embrapa Pecuária Sul de Bagé, avança para novas etapas com o nascimento de 14 terneiros nos rebanhos de pecuaristas beneficiários. O objetivo do projeto é disponibilizar material genético de qualidade de raças europeias trabalhadas na Embrapa para propriedades da pecuária familiar. A pesquisadora Viviane Timpani, da Embrapa Pecuária Sul, coordenadora do Qualigen, destaca que a padronização com genética de qualidade nos rebanhos atende às exigências do mercado e possibilita o crescimento da renda dos produtores. O Qualigen é voltado à pecuária familiar e tem como objetivo promover o melhoramento genético dos rebanhos por meio da inseminação artificial. A iniciativa utiliza material genético de reprodutores testados e destacados em provas de desempenho realizadas através de parceria entre Embrapa e as associações das raças Angus, Ultra Black, Hereford, Braford, Brangus e Charolês. De Bagé, das rádios Difusora e Delta FM, especial para o Campo em Notícia, falou Angélica Simões.
0: Obrigada, Angélica. Na sequência, a gente vai à Soledade, que será polo regional da 12ª edição do Censo Agropecuário, Florestal e Aquícola, previsto para começar em 2027. O levantamento do IBGE vai abranger 11 municípios e deve mostrar mudanças importantes na produção de grãos, na pecuária de corte, no leite, em aves e suínos. Quem traz as informações é Kiwana Rocha, da Rádio Soledade.
6: Soledade será polo regional da 12ª edição do Censo Agropecuário, Florestal e também Aquícola. Terá início em 2027 e abrangerá 11 municípios da região. A pesquisa do IBGE vai identificar as principais mudanças no setor do agro, incluindo a produção de aves, suínos e gado leite. O engenheiro agrônomo da Emater, Roger Terra, comenta as transformações que poderão ser apontadas pelo novo censo.
7: Teve aumento de área de grãos, né, especialmente soja. Hoje nós trabalhamos aí com um número em torno de 55 mil hectares de área para grãos, né? Principalmente para soja. Então eu creio que a gente tem uma expectativa, né, que esse número esteja próximo do real, né? Nós tivemos, especialmente agora nesta safra, um aumento significativo da produção de milho. Tivemos aí uma oscilação para baixo da produção de trigo, um aumento expressivo na produção de canola, uma mudança bastante grande. Nós temos visto também o movimento dos produtores, pecuária de corte, que é uma atividade tradicional do município. Nós temos vendo muitos produtores voltar a produzir gado, né?
6: Em especial para o Campo em Notícia, da Rádio Soledade 104.5, falou Kiwana Rocha.
0: Obrigada, Kiwana. Agora a gente vai a São Cepé, onde a 51ª Expofeira já tem programação definida para os dias 9, 10 e 11 de outubro. O evento terá remates, julgamento de ovinos, provas do cavalo crioulo, máquinas, agricultura familiar e dia de campo. E todos os espaços para expositores já foram comercializados. Quem traz as informações é Zizi Machado, da Rádio Cotricel.
8: A programação da 51ª Expofeira de São Cepé foi divulgada à imprensa nesta semana pela diretoria do Sindicato Rural de São Cepé. O evento acontecerá nos dias 9, 10 e 11 de outubro no Parque de Exposições Francisco Simões Pires e contará com uma programação que inclui remates de bovinos, julgamento de ovinos, provas do cavalo crioulo, venda de maquinários e implementos agrícolas, pavilhão do comércio e praça de alimentação com shows musicais durante os 3 dias do evento. A Emater, que é uma grande parceira do evento e possui uma unidade demonstrativa dentro do Parque de Exposições, terá dia de campo sobre a atividade silvipastoril durante a feira. Outro parceiro do evento é o Sindicato dos Trabalhadores Rurais de São Cepé, que junto com a Emater, organiza o Pavilhão da Agricultura Familiar, que já é tradicional durante a feira e reúne pequenos produtores de São Cepé, Formigueiro e Vila Nova do Sul para comercialização de hortifruti grangeiros, panificação, doces, bebidas produzidas com frutas e artesanato. O presidente do Sindicato Rural de São Cepé, José Aurélio Silveira, disse que a expectativa para o evento é bastante positiva e que todos os espaços disponíveis para os expositores durante a feira já foram comercializados. Da Rádio Cotricel de São Cepé, Zizi Machado.
0: Obrigada, Zizi. Fechando o giro pela rede, a gente vai a Agudo, na região central, onde a prefeitura realizou a maior entrega de implementos agrícolas da história do município. Foram mais de R$500 mil investidos em 19 equipamentos que serão destinados às associações do interior para ampliar os serviços prestados diretamente aos produtores rurais. Quem traz as informações é Rafael da Silveira Rosa, da Rádio Integração de Restinga Seca.
9: Em Agudo, na região centro do estado, a administração municipal realizou na última semana a maior entrega de implementos agrícolas da história do município. Nesta nova etapa, foram investidos mais de R$500 mil, contemplando as associações do interior e ampliando a estrutura de maquinário que ficará à base da prestação de serviços diretos aos produtores rurais do município. Como destaca Fernando Dickoff, que é o secretário da Agricultura do município.
10: Esses inúmeros implementos aí, são 19 implementos variados, né? Tem ciladeiras, tem globe, tem reboque basculante, tem distribuidor de calcário, lascador de lenha, tem sacador de silagem. Então, são vários equipamentos. Foi um valor investido, mas que está dando muito retorno e muito certo, né? Então, a gente saiu realmente de zero, a gente não tinha associação. A Secretaria da Agricultura, ela não conseguia fazer os serviços como a comunidade esperava. Então, hoje mesmo, eles mesmos fazem com o seu trator, com o seu implemento, que a prefeitura está ajudando. Então, é uma maneira mais fácil, né, da prefeitura estar presente lá no interior e lá, direto na localidade.
9: Especial para o Campo e Notícias da Rádio.

0: Rafael. Depois da agenda e da nossa passagem pelas regiões, o terceiro bloco termina aqui. Na volta, a gente abre mais tempo para entender um dos assuntos que merecem atenção nesta semana. Vem aí a entrevista da semana.
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0: Último bloco no ar. Agora a notícia ganha mais tempo para contexto, explicação e perguntas sobre um tema que precisa ser entendido além da manchete. Uma produção da AgroEffect em parceria com a RádioSul.net, com apoio de Sindag, o Sindicato Nacional da Aviação Agrícola, Senar, conhecimento que movimenta o agro, e BASF, soluções para a agricultura juntos pelo seu legado. Vamos à entrevista da semana. O Campo Notícias chega longe porque tem uma rede forte que caminha junto com o agronegócio. Planeta de Miraguaí, Tapense de Tapes, Cidade de Cruz Alta, Metropolitana de Canoas, Itapuã de Viamão, Sananduva de Sananduva, Upacaraí de Dom Pedrito, Vera Cruz de Horizontina. Nosso muito obrigado a cada emissora que faz parte dessa caminhada junto com o agro.
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0: O planejamento da estação de monta pode definir o resultado da próxima safra de bezerros, principalmente quando clima, nutrição e genética entram na mesma conta. A coordenadora da Alta Genetics, Ana Clara Matos, explica como organizar o calendário reprodutivo, ajustar estratégias para diferentes categorias de fêmeas e escolher a genética de acordo com os objetivos da propriedade. A entrevista é de Nestor Tipa Júnior.
2: Nós vamos conversar agora aqui no programa O Campo e Notícia com Ana Clara Matos, ela que é a coordenadora da Alta Genetics. Ana, prazer tê-la conosco aqui no programa.
3: Nestor, tudo certo? Muito obrigada pelo convite. Olá a todos que estão nos escutando. É realmente um prazer estar aqui conversando um pouquinho com vocês a respeito aí da nossa empresa e de todas as coisas que a gente tem.
2: Ana, prazer todo nosso. E a gente vai falar justamente sobre essa questão da planejamento da estação de monta, né? Por que esse planejamento ele precisa começar até antes desses protocolos reprodutivos?
3: Nestor, você pontuou muito bem, o planejamento começa muito antes da estação de monta. O pessoal às vezes acaba realmente pensando, né, e focando muito na execução de como que faz todos os processos da estação, mas a gente precisa começar muito antes do planejamento. Então, como que a gente consegue construir um planejamento, né, para que realmente toda a execução da estação seja efetiva? A gente precisa entender qual que é a situação da fazenda, né? Então, se ela está localizada no sul, no norte, no centro-oeste do país, quais são as condições climáticas daquele lugar, a oferta de pastagem, toda a questão também pluviométrica, né? A disponibilidade de chuvas ao longo do ano, porque a gente precisa ajustar isso dentro da estação. Quais são as condições corporais dos animais, né, das matrizes que vão entrar dentro da sua estação, porque aí é o momento também de fazer um planejamento, né, e uma correção nutricional desses animais. E aí, lógico, também definir os objetivos, né? Qual que é a sua meta? Quantos animais você quer chegar aí, que estão prenhes, que depois vão ter um bezerro nascendo? Todos esses fatores, né, e muitos outros realmente compõem, né, o planejamento da estação de monta, que começa muito antes.
2: Bom, Ana, falaste da questão, por exemplo, climática, né? A gente tem aqui no sul toda uma situação que nós temos aí o severo El Niño com muitas chuvas, né? Nesses casos, como é que também o criador ele pode se preparar para esse momento, num momento que a gente está vendo aí que o clima está sendo bem severo, inclusive, com o estado?
3: Sim, com certeza, Nestor. Estou vendo as notícias aí. Estive no sul no ano passado para visitar algumas fazendas também. E realmente é um momento de muito cuidado, né, para realmente a gente conseguir ter um resultado mais efetivo e melhor dentro da estação de monta. E qual que é o grande objetivo, né, e uma grande vantagem dentro da estação de monta de fazer um período definido de animais sendo concebidos, né, num período específico, é porque a gente vai conseguir concentrar também a estação de nascimentos. Então, depois, né, o que a gente precisa? Qual que é o grande objetivo? A gente tentar tirar essa concentração de nascimentos das fazendas em um momento que esteja com muita chuva. Então, geralmente, essa estação ela acontece num período um pouco mais seco, porque a gente consegue realmente proporcionar um ambiente mais adequado para os bezerros, um controle sanitário um pouco melhor, a gente tem uma diminuição aí de presença, né, de parasitas e tudo mais, até a própria questão sanitária de correção de umbigo, toda a cura desse umbigo, né, a gente consegue executar num melhor momento, num período um pouco mais seco.
2: Bom, Ana, e passando agora para a questão da IATF, que ela ajuda a concentrar os partos e aumenta a previsibilidade da próxima safra de bezerros, como ela pode fazer isso?
3: Nestor, a IATF, né, como a sigla se diz, é inseminação artificial em tempo fixo. Então, como eu falei, o grande objetivo dela é a gente concentrar esses animais realmente sendo concebidos num momento específico para parir aí num momento específico também. Essa, para mim, sem dúvida, é a grande vantagem, que a gente consegue otimizar tanto, né, esses animais, essas fêmeas, no momento de melhor oferta de pastagem, onde elas vão estar concebendo, quanto depois, posteriormente, como eu disse, nos nascimentos desses animais. Eles vão estar num período um pouco menos crítico de chuvas, né, um ambiente um pouco mais seco, e ele consegue se desenvolver da melhor forma possível.
2: Bom, Ana, e colocando também a importância de trabalhar de forma diferente as novilhas, as pirímparas e as vacas adultas dentro desse planejamento.
3: O planejamento, além, né, de entender realmente todas essas condições, como eu falei, a gente, que nem você disse, a gente tem diversas categorias dentro do nosso rebanho das fêmeas. Então, a gente tem estratégias diferentes para as novilhas, estratégias diferentes para as primíparas e multíferas, em sentido de questão nutricional, a gente precisa dar um aporte melhor, né, um suporte melhor para esses animais de categorias mais jovens, porque elas estão se desenvolvendo ainda e elas precisam focar essa energia no seu desenvolvimento, como no caso das primíparas, também na lactação e também na reprodução. Então, a gente precisa planejar melhor, né, em mais detalhes essa nutrição e aí também despender de algumas outras estratégias reprodutivas. Existem inúmeras estratégias no mercado de estudos e tudo mais que a gente consegue otimizar, né, e realmente entender um pouco melhor e executar em cada categoria animal.
2: Vamos falar antes também da questão das regiões do país, né? O que, que a gente pode colocar de diferenças entre essas regiões na experiência de vocês?
3: A gente acaba visitando literalmente de norte a sul o Brasil aqui, então assim, a gente tem condições totalmente diferentes, por exemplo, numa região do norte, como o Acre, comparado ao Rio Grande do Sul. Principalmente pensando em época de chuva, então a gente tem sim períodos muito diferentes, né? Com uma proporção um pouco maior ou menor, lógico que vai depender da região, de condição climática e de chuva, e também na questão da oferta de pastagens. A gente tem diferentes pastagens aí pelo Brasil, pensando nessas seriam as grandes diferenças, e também no rebanho. Então a gente pega, pensando um pouco mais, né, no sul, sudeste e sul, a gente tem, principalmente sul, um gado mais voltado para taurinos, então Angus, Hereford, Braffords, e quando a gente pensa aí centro-oeste, nordeste, norte, animais mais equinos, né, focado mais no Nelore. Essas seriam as principais diferenças.
2: Para a gente finalizar, na escolha da genética, o que, que esse produtor ele precisa considerar para alinhar esses acasalamentos aos objetivos econômicos da fazenda?
3: Essa é uma excelente pergunta, e quando a gente chega em qualquer fazenda, a gente precisa realmente entender qual que é o objetivo do produtor. Então a gente precisa entender se aquele gado, como eu disse, é mais voltado aí para o taurino, para o zebuíno, qual que é o objetivo dele. Ele quer fazer uma reposição de matrizes, ele quer realmente vender os terneiros, bezerros aí no momento da desmama, ou ele vai até o abate. Então a gente tentando entender com mais detalhes os objetivos do produtor, a gente consegue fazer um maior direcionamento. A gente tem aí uma vasta gama, né, um portfólio muito grande de reprodutores que realmente conseguem atender todos os objetivos do produtor. E aí a gente entender realmente qual que é o grande objetivo dele.
2: Ana, quero agradecer desde já a disponibilidade de estar aqui com a gente, explicar essa questão tão importante nesse momento que o criador está se preparando, e já também parabenizar vocês aí pelo trabalho da Alta.
3: Nestor, eu que agradeço a todo mundo que está nos acompanhando aqui, a gente está realmente à disposição do que vocês precisarem, e quem sabe numa próxima oportunidade a gente consegue conversar de outras coisas também, Nestor.
0: Obrigada, Nestor. 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O Camp Notícia de hoje termina aqui. 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Na próxima edição, a gente volta a reunir o que merece atenção no campo, nos mercados e em toda a cadeia produtiva. 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Obrigada pela audiência. A gente se encontra no próximo programa.

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Quem é gaúcho, afinal? Tenho pra mim que são três. Um é o peão, o assalariado, o operário campeiro. Outro é o patrão, o estancieiro, o empresário rural. O terceiro é o camponês, que se aguenta bem ou mal, sem ter peão nem patrão. No mais é um homem solito, um carreteiro talvez. São os homens de a cavalo que agarram o céu com a mão, rasgando fronteira e chão, marcando terneiro a pialo, bebendo o canto do galo no alvorecer do rincão. São três homens diferentes, no entanto os três são um só. Mesma fala, mesma roupa, mesmo arreio, mesma lida, em resumo a mesma vida, mesmo barro e mesmo pó. Um mais rico, outro mais pobre, prata, ouro, lata ou cobre, que importam se o homem é nobre e amarra no mesmo nó. As bombachas que eles usam têm um século, 100 anos. Os arreios do cavalo são muito mais veteranos, 200 anos talvez. E o chimarrão, o palheiro, o churrasco, o carreteiro, o truco, a tava, as carreiras, a gaita e o shot inglês são dos séculos passados, já tinham em 93. E coisas velhas, perdidas, como a chula, as boleadeiras e as russilhonas campeiras, tudo está vivo outra vez. E a mesma mulher gaúcha inspira cada vez mais. E a paisagem é sempre a mesma, eterna, mas sempre nova, do litoral à fronteira, da serra aos campos neutrais, das missões até o Planalto, para a frente e para o alto, como regiões naturais, de verde das sesmarias até o ouro dos trigais. As duas cores da pátria que o Rio Grande esparramou nas plagas meridionais. Porque o Rio Grande é eterno, como é eterno o seu luxo. Tu não morreste, gaúcho. Deixa que falem, no mais. Deixa que o fraco de sempre, o fracassado, o vencido, tente te encerrar no ouvido que o futuro lhe promete, e que te chamem de Odete os desfibrados morais no lombo do teu cavalo. Estás tão alto, que a lama preta do asfalto não te alcançará jamais. Meu pai veio da campanha com a mulher e 10 filhos, e veio para abrir trilhos, foi sempre um homem de bem. Jamais andou mendigando, catando lixo nos valos ou toco pelas sarjetas. Não se esqueceu das carretas, nem do tranco dos cavalos. Nasceu e morreu gaúcho, trabalhou e foi alguém. E eu herdei seu evangelho, me orgulho daquele velho. Eu sou gaúcho também.

Então, buenas, buenas, amigos e amigas, gaúchos e gaúchas, gaúchos de coração, gaúchos de nascimento, gaúchos por opção, gaúchos por adoção, gaúchos lá de fora, gaúchos aqui de dentro, sejam todos bem-vindos ao nosso encontro com a cultura do Rio Grande através da sua música, poesia, causos, trovas, lendas, medicina caseira e muito mais. É o Campo Afora que está começando. 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Nós abrimos o programa com poesia do Antônio Augusto Fagundes, gaúcho. Ouvimos depois o grupo Quero Quero, com Orgulho de Gaúcho, e a Marinês Siqueira cantando Sangue de Gaúcho. Com isto, já se completa o primeiro espaço do programa. Fazemos um pequeno intervalo. Mensagens valorizadas da parceria aqui da casa. E retornamos num instante para te anunciar todas as atrações do programa de hoje. Me espera.

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11: 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E vamos direto para as atrações do programa de hoje. Cada semana, como se sabe, temos um instrumentista de plantão para nos amadrinhar nas prosas do campo afora. Hoje, Marcelo Cabinha. Daqui a pouquinho tem jeito gaúcho de falar. Naturalmente, tu sabes o que é guacho. A curiosidade é a seguinte: guacho é uma coisa, guacha não é simplesmente o feminino de guacho. Vamos saber o que significa esta palavra, guacha. Na invernada da poesia, atendendo um pedido com um poema do Jaime Caetano Brown, que tive a oportunidade de gravar numa produção caseira, Tio Anastácio. Na medicina caseira, cebola e mel para a congestão nasal e a sinusite. Esse nariz entupido que a mudança de clima nos traz pode se resolver com cebola e mel. Mulheres cantoras. Um trabalho recente, um trabalho novo de Thalita Vargas. A jovem cantora, filha do Nelci Vargas, que já integrou as Mulheres Pampianas, vem agora com um trabalho solo e nós vamos ouvi-la cantando. Bruna Letícia, das bandas de Santa Rosa, Santo Cristo, integrante do trio Vertente, do Berico de Miguel, Bruna Letícia complementa o espaço das mulheres cantoras. No espaço A Força do Gaúcho, retalhos de história, a nobreza e a generosidade do General Osório. Cantigas dos velhos tempos, vamos ter os Minuanos e o Adelar Saraiva. Na invernada dos trovadores, um desafio entre Adão Bernardes e Dácio Moura, com o tema Mate Amargo. Além disso, estaremos, como sempre fazemos, dando especial atenção aos amigos que interagem conosco, através do nosso e-mail campoafora@gmail.com, através do Torpedo ou WhatsApp Código de área 51-993-354555 ou ainda na página do Facebook Odilon Ramos Campo Afora. Então chega a nossa vez de cantarmos no programa e eu canto Monarca das Coxilhas e depois convido Machado e Marcelo do Tchê que nos trazem Lenço.

0: 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Este é o grupo Manotaço, entre o campo e o galpão. Antes, Machado e Marcelo do Tchê, Lenço Comprido, e o Odilon Ramos cantou Monarca das Coxilhas. Mais um intervalo e já voltamos.
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Os amigos podem interagir conosco através do e-mail campoafora@gmail.com, através do nosso WhatsApp 51999-335-456 ou através da página no Facebook Odilon Ramos Campo Afora. Muitas pessoas têm nos enviado seus trabalhos para divulgação no programa. Vamos apreciando aos poucos e, na medida do possível, divulgando estas canções e poesias. A propósito, o grande poeta Magno Charrua, grande confrade também na estância da poesia crioula, me possibilitou a gravação de um poema seu intitulado Melodia Perdida, que, amadrinhado pelo violão do próprio Magno Charrua, já está por aí na rede social, caindo muito no agrado dos amigos. Já outro grande poeta, José Dirceu Dutra, encarregou-se de espalhar esta gravação pela região missioneira, o que muito nos honra e agradecemos. Grande José Dirceu Dutra, que é delegado da Estância da Poesia Crioula na região missioneira.

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1: É isso que pretende ser este espaço do programa, oportunizando a participação dos ouvintes. Sou de Dom Pedrito, mas resido em Recife há 20 anos. Estamos sempre na escuta. Assina João Farinha. Gratidão, amigo João Farinha, só coisa boa. Um abraço com os dois braços aí para o Recife, onde tem andado também o cantor gaúcho Cambará, entre Recife e Salvador, na Bahia. Um abraço também a Angélica Berwald, que em Pelotas nos acompanha, ela que foi prenda do CTG Coronel Tomás Luiz Osório. Gratidão pela audiência, um grande abraço. Obrigado pelos elogios que faz ao programa, Angélica Berwald. O Jaime Escobar, de Livramento, ouvinte assíduo do programa. Mate, o rádio, fogão a lenha, só coisa boa, Jaime Escobar. Fernando Batista Berni, sempre marcando presença, mandando um chasque para o amigo Adão Claudiomiro Cunha. Parceiros, missioneiros, ouvintes de sempre. Maria Luísa Pessoa, a professora Vera Lúcia Maciel Barroso, historiadora, minha conterrânea, convidando a participar de um encontro de pesquisadores do Centro Histórico da Santa Casa de Misericórdia, um encontro virtual, onde estarei eu proximamente narrando a história da minha relação com a Santa Casa de Misericórdia, de onde, por sinal, surgiu um dos meus livros, o livro Antes que Me Esqueça. E um abraço também aos amigos, colegas da Rádio Nativa de Uruguaiana, da Rede Nativa, pedindo aqui autorização para acessarem um dos episódios da nossa série Farrapos. O velho amigo Carlos Felipe, que nos deu uma garupa para chegarmos até a Rádio Montenegro, está nos mandando aqui relação de ouvintes que nos acompanham pela Montenegro. Dona Maria Helena, que é gabrielense, a querenciada em Montenegro. O casal Gastão e Neiva Ramos, seu Gastão, que certa feita nos recebeu no seu rancho, na cidade de Montenegro. O Claudionor. E tem mais alguém aqui, Gilberto Gellen, que nos dá um apoio especial para a veiculação do programa Campo Afora na Montenegro. Agradecimento e um abraço com os dois braços ao Gilberto Gellen. E o cantor Aládio Dúlios, direto das Missões, nos manda um novo trabalho de sua criação, a música intitulada Meu Descanso, que vamos escutar agora.

Este é o Alex Har, cantando do amigo Florêncio Teixeira, compositor da Fronteira, de Livramento, Mala de Garupa. Antes, a música nova do Aládio Dúlios, que nos chegou, Meu Descanso. Agora já é tempo de fazermos um novo descanso no campo afora. Breve pausa, vamos dar água para os cavalos e já montamos de novo, porque o programa ainda tem muita atração pela frente. Me espera aqui, tchê.

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E no exato momento em que estou produzindo este programa, me chama no portão do rancho o serviço de entrega dos correios e recebo um pacote contendo um lindo presente do meu amigo Claudenor Amaral, o Calbicaco. Me manda, o que já fez em outras vezes, um pacote de erva mate da melhor qualidade, das bandas da sua querência, de Três Passos, Coronel Bicaco, daquela região, perto da terra do Carijo, perto da Palmeira das Missões. Gratidão ao Calbicaco por tamanha gentileza. Uma espiadinha no blog Ronda dos Festivais, do Jairo Reis, me mostra de cara o nono manancial missioneiro da canção, que vai acontecer na Bossoroca, dias 16 e 17 de outubro. Mostra também a décima edição Canto Galponeiro e a quinta edição do Piazito Galponeiro. 10 anos de tradição, música e legado. Isto está programado para 15, 16 e 17 de outubro. Em Passo Fundo, tchê, tem show do Cristiano Quevedo, do Grupo Carqueja, César Oliveira e Rogério Melo. Vai ser grande a festança em Passo Fundo, 15, 16 e 17 de outubro. Mais detalhes e outros eventos podem ser vistos no blog Ronda dos Festivais.

0: vou buscando Xanga, vou de querência em querência, pois quem já se criou guacho sabe onde supre as carências. Guacho é o termo que vamos estudar hoje.
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0: Por isso mesmo, sem ser guacho, sempre gostei dos guaxinhos. Lembra dos versos do Jaime? Guacho. Guacho é uma palavra bem usual e que todos nós praticamente sabemos do que se trata. É o animal ou pessoa criado sem mãe ou sem leite materno. Então usa-se também para o ser humano que se cria sem a presença da mãe, sem o leite materno, chama-se guacho. Agora, guacha, tu sabes o que é? Pois então, fui descobrir olhando o dicionário de regionalismos do Zeno e do Rui Cardoso Nunes. Guacha é aquele rebenque curto e grosso usado para doma. Tem o cabo muito curto e grosso, açoiteira chata, isto é, forma de tala, não atingindo em seu todo mais de 90 centímetros. É este relho usado para domas porque, segundo os domadores, quando bate, estala, assusta o potro, mas não machuca. Compõe-se de fiel, cabo, palmatória e tala, que é uma açoiteira chata. O fiel é feito de uma tira chata de couro que serve de pega-mão. O cabo, que é retovado de couro cru, não ultrapassa 30 centímetros. No arremate do cabo com a tala, os caprichosos usam corredores que fixam a palmatória ao retovo e à tala. Esta de couro sovado ou garroteado deverá ter 10 centímetros de largura, a tala, por 60 mais ou menos de comprimento. Pesquisa de Gregório Antônio Bonilha. Guacha, então, é o rebenque dos domadores, dos jinetes.

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Amigo João de Almeida Neto, gostei do verso cantado. Respondo com o mesmo afago ao companheiro paisano. Fica um canto registrado de dois amigos.

0: Leva o meu abraço pra essa gente da fronteira da amizade, que eu hoje vou abraçar meus conterrâneos lá em Uruguaiana.
1: Meu amigo João de Almeida Neto, leva meu abraço pra Santana Velha do Uruguai, porque eu tô saindo pra Santana no Livramento neste momento. E não é pra fodido, hasta la vuelta, irmão.
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0: Este foi o Valdir de Castro, Cavaleiros Serranos. Antes, em parceria, João Almeida Neto e o saudoso Nelson Cardoso nos trouxeram Devagar nas Pedras. Mais uma pausa no Campo Afora, retornamos em seguidita. Vem aí a invernada da poesia. Não me saia daqui, tchê.
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entre a ponte e o lajeado. Na venda do Bonifácio, conheci o tio Anastácio, negro velho, já tordilho. Diz que mui quebra em potrilho, hoje, pobre, despilchado, de tirador remendado, num petiço douradilho. Quem visse o tio Anastácio, num bolicho de campanha, golpeando um trago de canha oitavado no balcão, tinha bem logo a impressão que aquele mulato sério era o Rio Grande Gaudério fugindo da evolução. A tropilha dos invernos tinha-lhe dado uma estafa, e aquela meia garrafa dentro do cano da bota contava a história remota do negro velho curtido que os anos tinham vencido sem diminuir na derrota. Mulato, criado guacho, nos tempos da escravatura, aquela estranha figura na vida passara tudo. Ginetaço macanudo, já desde o primeiro berro, saía trançando ferro no potro mais colmilhudo. Carneava uma res num upa, com toda calma e perícia. Reservado e sem malícia, negro de toda confiança. Bem quisto na vizinhança, dava gosto num rodeio de pingo alçado no freio, pialando de toda a trança. Tinha cruzado as fronteiras da Argentina e do Uruguai, andara no Paraguai peleando valentemente e voltara humildemente como tantos índios tacos que foram vingar nos tchacos a honra da nossa gente. Caboclo de qualidade, que não corpeava uma ajuda, na encrenca mais peleaguda, sempre conservava o tino. Garrucha boca de sino, carregada com amor, e um facão mais cortador do que aspa de boi brasino. Porém, depois que os janeiros foram ficando à distância, andou de estância em estância e foi vivendo de xanga, repontando bois de canga, castrando com muita sorte e em tempos de seca forte arrastando água da sanga. Ficou sendo um desses índios que se encontra nos galpões e ao derredor dos fogões fala aos moços com paciência do que aprendeu na existência ao longo dos corredores, alegrias de sabores curtidos pela experiência. Tio Anastácio para aqui, tio Anastácio para lá, mandado mesmo que piá por aquela redondeza, nos remendos da pobreza, entrava e passava inverno como um tronco só no cerno, pelegueando a natureza. Por isso é que nos bolichos só se alegrava bebendo, como se cada remendo da velha roupa gaudéria fosse uma sangria séria por onde o sangue do pago se esvaísse trago a trago por ver tamanha miséria. E até parece mentira, negro velho de valor. Morreste no corredor como um matungo sem dono, não tendo neste abandono ao menos um companheiro que te estendesse o baixeiro para o derradeiro sono. E agora que estás vivendo na estância grande do céu, engraxando algum sovel para o patrão velho buenacho, não te esquece aqui debaixo, onde a lo largo ainda existe muito chiro velho triste, como tu, criado guacho.

Este é o Ademar Pereira cantando Aramador. Antes dele, Dante Ledesma com O Negro da Gaita. E a poesia foi do Jaime Caetano Brown, Tio Anastácio. Ao som do violão do Marcelo Caminha, o Campo Afora faz mais uma pequena pausa para retornar em seguidita.

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19: Os amigos que gostam de conhecer nosso trabalho literário e poético podem acessar a uma nova leva de trabalhos nossos, que são três livretos de literatura de cordel. Tinho, o menino que queria ser soldado, A Noiva da Lagoa e Luzia Catarina, Entre a Terra e o Infinito. Ainda há um pequeno saldo do livro anterior, o livro Antes que me Esqueça, de crônicas e poesias escritas, grande parte, dentro de uma internação hospitalar. Antes que me Esqueça. 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
19: Para congestão nasal e sinusite, trago-lhes hoje uma receita do livro da irmã Maria Zatta, A Farmácia da Natureza. Aliás, são duas receitas para congestão nasal e sinusite. A primeira, cebola branca. E aí ela recomenda para adultos duas cebolas grandes, para crianças uma cebola pequena. Colocar as cebolas num vidro de boca larga em camadas alternadas, as rodelas de cebola com açúcar mascavo ou açúcar cristal e agrião. Depois levar ao forninho e aquecer até ficar como mel. Retirar do forno, coar, colocar num vidro e tomar uma colher 3 vezes ao dia. Crianças, uma colherinha. 3 vezes ao dia. Adultos, uma colher das de sopa. Deu para entender? 2 cebolas grandes, naturalmente cortadas em rodelas, colocadas num vidro de boca larga em camadas alternadas. Uma camada de rodelas da cebola e uma camada de açúcar mascavo, ou açúcar cristal e agrião. Depois levar ao forninho, aquecer até ficar como mel, isto é, até derreter o açúcar cristal com a resina da cebola. Retirar do forno, coar, colocar num vidro e tomar uma colher 3 vezes ao dia. No caso das crianças, uma colherinha. E a cebola com mel é colocar numa panela que não seja de alumínio uma cebola grande, cortada bem fininha, acrescentando 1 xícara de açúcar ou 1 de mel. Ferver em fogo brando durante 2 minutos, esmagar bem a cebola, juntar o suco num vidrinho e tomar 1 colherinha de 4 em 4 horas. Isso para congestão nasal ou sinusite.

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1: Recebo e aprecio muito o trabalho de Thalita Vargas, de Dom Pedrito. Ela nos comparece cantando Fronteiriça. Depois nós vamos ouvir uma outra fronteiriça, que é a Bruna Letícia, do trio Vertente, do Berico de Miguel, Santa Rosa, Santo Cristo, por essas bandas. Bruna Letícia e o trio Vertente, Folhas que Caem.

0: este trio vertente, conheci quando de minha passagem por Santo Cristo, participando do recital da alma. A cantora do grupo é a Bruna Letícia, que nós ouvimos interpretando Folhas que Caem. Antes, Thalita Vargas cantou Fronteiriça. Aproveitando que resta um pequeno espaço, vamos divulgar e agradecer uma vez mais as emissoras que transmitem o programa Campo Afora. Gratidão, Rádio Aliança de Porto Alegre, Rádio Blau Nunes de Santa Bárbara, Comunidade de Viadutos, Ideal de Formigueiro, Itapuã de Viamão, São Luís de São Luís Gonzaga, Pátria Gaúcha de Pelotas, Nevasca de São Joaquim, Upacaraí de Dom Pedrito, Líder de São Borja, Terra Gaúcha de Santa Cruz, Camperiada do Sul de Rodeio Bonito, Capital de Luiz Eduardo Magalhães, Bahia, Difusora de Bagé, Delta de Bagé, Embalo Jovem de Goioxim, Simpatia de Chapada, Pampiana de Chapecó, Fronteira Missões de Santo Antônio das Missões, Agaçu de Erval, Nativa Santa Maria, Menina Balneário Camboriú, Nativa Zona Sul Rio Grande, Terra Livre de Hulha Negra, Difusora de Arroio Grande, Tropeiros de Curitibanos, Jaguarão de Jaguarão, Aragana Web de Porto Alegre, Metrópole Gravataí Cachoeirinha, São José de São José, Mirante de Roque Gonzales, Pejuçara de Pejuçara, MTGPC.net de Brasília, Nação Missioneira de Santo Ângelo, Santana de Santana da Boa Vista, Santa Isabel de Viamão, Viamão de Viamão, Chimarrão de Caxias do Sul, Pampa Nativo de São Miguel do Oeste, Montenegro de Montenegro, Caçapava de Caçapava, Timbre de Galo de Camboriú, Gaudério de Palhoça Santa Catarina. E se a tua emissora ainda não transmite o Campo Afora, providencia-te, conversa com a gente. Agora chamamos as mensagens valorizadas da parceria aqui da casa e o Campo Afora retorna num instante.
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0: As mensagens que tu me mandas hoje ou até a próxima quarta-feira são respondidas no próximo programa Campo Afora. Eu estou agradecendo aqui o WhatsApp enviado pela Gilda Gonçalves. Obrigado, Gilda, pelos elogios, pelo carinho para com o nosso programa. Eu fico aqui. O Jovial Garcia Salvo, que nos ouve em Bagé. O Tenente Bolsinha, sempre na audiência também, ainda reforçando as mensagens pela Semana Farroupilha, pelo Dia do Gaúcho. O professor Ricardo Colgo, assim se manifestando. Tudo aquilo que você faz quando ninguém está olhando também constrói a sua história. Escolha honestidade, caráter, bondade, mesmo sem reconhecimento. A consciência conhece tudo aquilo que os olhos das pessoas não veem e honra o seu coração. Obrigado, Ricardo Colgo, Bagé. Marcos Lino, Porto Xavier, na escuta sempre do nosso programa. Obrigado, Marcos.

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1: Na recente Feira do Livro, ocorrida em agosto em Santo Antônio da Patrulha, adquiri, junto aos amigos da Martins Livreiro, o livro do César Pires Machado, História e Curiosidades. E vou destacar daqui este episódio envolvendo o Marechal Manuel Luiz Osório, General Osório. Liderança e comando. Uma bela história. Este episódio teria sido repetidas vezes relatado por José Martiniano a Gustavo Barroso. José Martiniano Peixoto de Alencar, jovem cearense, integrava um corpo de voluntários do Ceará durante a Guerra do Paraguai. Participou das forças que seguiam Osório e que franquearam o território paraguaio para a invasão pelo restante do exército aliado. Após os primeiros confrontos no território adversário, os aliados se estabeleceram no Passo da Pátria, um imenso acampamento cujas barracas se estendiam do alto do forte até a margem do rio Paraná. As forças ascendiam a mais de 30 mil homens. O jovem Martiniano resolveu passear por aquele acampamento extenso e buliçoso, atraído pela intensa diversidade de gente, de sotaques e de cores. Despreocupado em demorada caminhada, foi surpreendido pelas cornetas das brigadas que ordenavam recolher. Apagaram-se as fogueiras, estabeleceu-se silêncio que apenas era entrecortado pelas vozes de sentinelas e ruídos de animais. José Martiniano cuidou de voltar imediatamente à sua barraca. No entanto, o zigue-zaguear descuidado, a escuridão e a mesmice circundante deixaram-no desorientado. Ele se perdeu, andou sem sucesso em diversas direções e resolveu pedir orientação. Foi quando observou uma barraca maior, ainda iluminada. Chegou à porta e bateu palmas. Lá dentro, um homem sem uniforme, aparentando uns 60 anos, e que sob a luz de um lampião examinava mapas colocado sobre uma mesa enquanto tomava chimarrão, falou: "Entre." Martiniano entrou e apresentou-se, dizendo-se alferes do 26º de voluntários do Ceará. O ocupante daquela barraca, com um largo sorriso cavalheiresco, continuou: "À vontade, alferes. Sou o Major Souza, da 2ª Cavalaria do Rio Grande do Sul. Sente-se aí na cama ou neste tamborete." A seguir, pousou a cuia de chimarrão sobre a mesa e pediu a um cabo que oferecesse vinho do porto ao alferes. Antes, porém, explicou que não lhe oferecia chimarrão, por saber que os do norte não o apreciavam. Martiniano explicou que andara muito e que se perdera naquela imensa cidade de pano.

quis recusar o oferecimento, mas foi convencido pelo anfitrião, que lhe disse: "Mas a esta hora, depois de um dia de combate e de andar tanto, deve estar cansado e com fome." O jovem nordestino, sentindo-se à vontade, ficou por ali algum tempo, contando histórias de sua terra e de sua gente. O oficial gaúcho, que o ouvia com atenção e simpatia, ofereceu-lhe charuto e ainda fez com que ficasse com outros para fumar depois. Consultou um mapa e explicou a Martiniano que este se encontrava bastante distante de sua barraca, mas que mandaria encilhar seu cavalo e que o cabo o acompanharia. Acrescentou que no outro dia haveria combate e que o alferes deveria estar bem descansado. E por fim arrematou: "Vá com Deus, alferes. Boa noite." O alferes apertou a mão do oficial e, bastante emocionado, balbuciou com dificuldade: "Major, muito agradecido. Deus lhe pague. Lá no 26, o senhor tem um homem para tudo que precisar." Ao chegar na sua barraca e entregar as rédeas do cavalo para o cabo, Martiniano perguntou: "Como é todo o nome do Major Souza, que me esqueci de perguntar e que gostaria de saber de cor?" "Que Major Souza?" replicou-lhe o ordenança intrigado. Martiniano explicou: "Aquele da barraca, que me recebeu tão bem e me fez tantos favores." O jovem cearense foi tomado de notável e incontida emoção ao ouvir a resposta do veterano ordenança: "Seu alferes, aquele homem não é Major Souza, é o General Osório." O velho soldado, que nos 40 anos anteriores lutara em todas as guerras e revoluções da Pampa Sul-Americana, sabia que comando não deve prescindir de liderança. E vem agora as cantigas dos velhos tempos. Os minuanos, bem de antigamente, com o gaúcho de galpão. E depois o Adelar Saraiva nos resgata

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1: A última pausa deste campo afora e voltamos em seguidita abrindo a porteira da última invernada. Espera aqui, tchê.
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11: 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Ainda há tempo para um breve agradecimento. No dia 20 de setembro, fui distinguido com a honra de atuar como narrador do desfile oficial dos piquetes dos cavalarianos em Porto Alegre. Momento sublime que me foi proporcionado pela segunda vez consecutiva, já o ano passado, me coubera esta sublime missão. Ao lado da querida Ana Feltrin, fizemos a apresentação do desfile oficial Farroupilha em Porto Alegre. Muito obrigado ao Conselho Estadual de Cultura, muito obrigado à organização do desfile Farroupilha. Tive a oportunidade de um dedo de prosa com a patrona da Semana Farroupilha deste ano, Marianita Hortaça. Fotos, muita conversa com pessoas que reconheciam minha voz na avenida e vinham me procurar depois para um abraço e uma fotografia. Foi realmente um grande momento que culminou para mim uma linda Semana Farroupilha que começara na programação de Torres, a segunda ronda Farroupilha de Torres, que também ajudei a realizar.
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11: Há bem pouco tempo perdemos um dos nossos grandes repentistas e eu diria que o maior colaborador com este quadro do programa Campo Afora. Adão Bernardes, no primeiro instante quando eu lançava o programa e manifestava o desejo de colocar uma Invernada dos Trovadores, prontamente me franqueou uma linda coleção de gravações que ele tinha de trovas de muitos tempos, de muitos anos atrás. Adão Bernardes, In Memoriam, e com ele o Dácio Moura fazem a nossa trova de hoje, falando do chimarrão.

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1: E o Campo Afora de hoje está chegando ao seu final. É hora de fazermos os agradecimentos, cantarmos a saideira e darmos espaço para o parceiro, colega que vem vindo aí com a próxima atração da emissora. Muito obrigado à Fida de Caçapava do Sul, que mais uma vez nos fez parceria neste programa, produtora do Fidagran e do Mineraliza Fida. Agradecimentos à direção da emissora, que nos franqueou este espaço generoso para falarmos da cultura do Rio Grande, dos usos e costumes da nossa terra. Muito obrigado a cada colega que tecnicamente nos ajudou, viabilizando a colocação deste programa no ar. Muito obrigado ao ouvinte, razão maior de tudo que a gente aqui faz. Gratidão a Deus, nosso Pai e Patrão, que nos deu vida e saúde para aqui estarmos mais uma vez. Eu canto uma música bem-humorada que compus, intitulada Bicho do Mato. Com ela me despeço, deixando um abraço com os dois braços, só coisa boa, e até a próxima semana, mesmo dia, mesmo horário, mesma emissora. Graças, só coisa boa.

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0: 10:33.
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13: Hora certa.
14: 10:44.
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1: Que lindo é um baile velho de gente gaúcha, gente.
2: Mas só se for de cola atada, né?
1: Regado a muito samba com fanta, gente.
2: Barbaridade.
1: Principalmente na fronteira do nosso estado.
2: Inclusive...

0: Rogério, e a coisa vem cada vez ficando pior.
1: Ah, tu tá louco, tia, tu tá louco. Menos mal que nascemos no tempo que os homens gostavam de mulher, né?
0: Inclusive, não aflojemos nem no lançante.

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5: 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Hora certa.
6: 11 horas e 5 minutos.
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12: Próxima canção é uma história muito bonita que eu queria contar pra vocês, que fala de esperança, que fala de reconstrução. Eu sempre digo que pior que o desespero é a desesperança. E nós temos que ter sempre no coração, sempre na mente, a esperança de entregar um mundo melhor para os nossos filhos, para os nossos netos. E vendo uma praça lotada, uma família maravilhosa reunida para ver um filho cantar, eu tenho certeza que é uma semente de esperança que nós vamos largar no coração das pessoas que vão ver o nosso trabalho.

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0: 11:23.
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7: 12 horas e 12 minutos.
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quando cresceres, seja um bom homem, meu filho, amigo de teus amigos, sincero e trabalhador. Tenha humildade e a grandeza do perdão, e quando levantar do chão, agradeça ao Criador. Quando cresceres, domando vai entender, porque é que um apogreado não se amansa e não se rende. É que humildade, quem não tem é uma desgraça. Quanto mais o tempo passa, mais o tipo desaprende. Quando cresceres, usa tua inteligência pra defender a inocência que toda criança tem. Como barranca de rio que cresce por dentro, o homem com sentimento, a alma cresce também.

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0: 12 horas e 40 minutos.
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0: Boa tarde! Boa tarde, Santa Bárbara do Sul! Boa tarde, nossa querida, linda e maravilhosa região. Olha aí, pessoal. É hora de festa, é hora de alegria no seu rádio. E a gente está começando aqui na 97.9 FM. Tá na hora, hein? Tá na hora de abrir os cadernos. Mais um Sertanejão da Blau.
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0: É, a partir de agora, no seu rádio, as mais belas canções sertanejas aí. Pra tarde de domingo ficar 10, ficar legal, né? Nós temos aí uma tarde chuvosa, uma tarde, né, nebulosa aí, né, de tal. É, temos aí um mau tempo aí, vamos dizer assim, né, che? É um tempo bem emburricado aí, como diz o gaúcho, mas o clima é a gente que faz, né? Então, bora lá, né, moçada, comigo, assim, bonito, que eu quero ver a partir de agora. O climão é a gente que faz. E domingo, independente, né, com chuva ou com sol, né, o domingão é diferenciado, é pra sorrir, é pra cantar, é pra comemorar, porque nós temos que aproveitar esses momentos maravilhosos que é uma dádiva de Deus, né? Então, alegria, né? Alegria geral. Hoje é dia da família reunida, então, né? Que maravilha. Vamos abrir um sorriso no rosto aí e vamos embora a partir de agora, então, com os modão sertanejo e, claro, tudo isso num oferecimento da nossa gloriosa Fênix 10, hein? 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A temperatura na marca dos 23 graus centígrados. Então bora lá, né, moçada, tudo pronto, então vamos começar o programa aí, uma boa tarde de domingo pra você e fica com a gente, né, ajusta aí o dial, volume no rádio, porque sabe como é que é, né, beleza, maravilha, 14h35 liberado, o WhatsApp da rádio também pra você mandar o 2503, naturalmente, e também o WhatsApp da rádio aí pra você mandar a sua mensagem e mandar o seu áudio também, né? Como preferir aí, tá bom? Beleza? Maravilha! Então, simbora comigo, abrindo o nosso programa Os Filhos de Goiás, Amor Distante! E depois vem na sequência aí o Leonardo e o Eduardo Costa, Uma Vez por Mês, 1h11, uma boa tarde pra você!

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2: 18 horas e 34 minutos.

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0: Fica aí, vai.
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13: Atendendo aos pedidos do guardanapo aqui, hein?

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9: 20 horas e 6 minutos.
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3: 20 horas e 36 minutos.
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